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0: Eu vi que você tava com cara de quem não ia cantar, né?
1: Tava esquecido. Quando me lembrei, já foi em cima da hora. Ah, meu Deus! Ah! Um, dois, três.

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